0: ¡Bon dia, bon dia!
1: ¿Y esta quién es?
2: Es Janaína, la tía de Mariana.
1: ¡Ah!
2: ¡Janaína!
1: ¡Bienvenida!
0: Muito obrigado.
2: O que te traes, Federico, Janaína?
0: Pois é, eu acabo de vir do Brasil e vim para ensinar uma brincadeira.
1: Um fuego?
2: Qual fuego?
0: É uma brincadeira para saber com que se brinca e com que não se brinca.
1: Com que se juega e com que não se juega?
2: Ah, pero como? Não se juega com todo?
0: Não! Se brinca com muitas coisas, mas com muitas outras coisas, ah, tem que ter muito cuidado.
2: E como você juega esse jogo, Janaína?
0: Então, vamos dizendo coisas e vamos dizendo sim, se se brinca, e não, quando não se brinca.
2: Aham.
0: Por exemplo, eu digo, com um vidro filoso e cortante...
3: Oh, muito peligroso, Janaína!
0: E com bichinho de peluche?
2: Sim, claro. A mim me encantam os bonecos de peluche.
0: Então, vamos brincar.